0: Hey, yo, Beck.
1: Yo.
0: Uy, está en su lado.
1: What's up, bro?
0: What's up? Apagan, what's up?
1: Bastante.
0: Va a caer.